rainha real na hora adversa. Que Deus concede aos seus para o intervalo em que esteja a alma imersa em sonhos que são Deus. Que porto areal a morte e a desventura, se com Deus me guardei. É o que me sonhei que eterno dura. É esse que regressarei.